0: aplauso para de Paulo e Paulina.
1: Obrigado.
0: Que lindo, que lindo. Que obrigado. Prazer, que honra ter vocês aqui no nosso DVD.
1: A honra é nossa. Obrigado pelo convite. Sucesso e mais sucesso ainda para vocês, tá bom?
0: Obrigado. Deus abençoe vocês, viu?
2: Tchãozinho, Alessandro. Obrigado pelo carinho de Paulo e Paulino. Obrigado a tantos amigos que nós estamos vendo por aqui, né?
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2: Fernando e Sorocaba, muito obrigado, que honra, velho.
3: Moçada, parabéns, palmas pra ele.
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0: Bora só pra minhas páginas, Mundo da Pisadinha, Piseiro do Rock.
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0: Faz barulho!
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0: Obrigada!
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0: Nova faz barulho aí.
1: O Paraná.
0: Faz barulho aí pra Zé Vitor, Israel.
2: Fernando e Sorocaba, muito obrigado, que honra, velho.
0: Moçada, parabéns, palmas pra ele.
3: Obrigado aos meninos, tamo junto, tá?
2: Que sonho, que sonho que vocês realizaram pra nós hoje, viu?
0: Que Deus abençoe essa voz, tá bom? Sucesso.
2: Obrigado, meu irmão.
0: Parabéns, irmão.
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0: Passa no tabuleiro.
1: Valeu, amanhã.
0: Valeu, menino.
1: Que delícia,
0: tamo
1: cara.
0: Junto.
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1: que
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1: Eita porra, será que eu tô vendo visagem? Ou é essa música mesmo?

0: delícia. Peraí que minha boca tá cheia de cuspe. Burinho. 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
1: Ela vem fazendo a posição, jogando assim. 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

0: E demorei pra chegar, mas cheguei. É Ronaldinho e a Cata, hein?
1: Esquece!
0: É Ronaldinho e a Cata, só curtindo o rolê aleatório.
1: Vambora! Vai! 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
1: Aí é música, meu amigo.
2: Por isso que você acaba com eles, né?
1: Vamos acabar com eles, né?

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1: Sabe aquele papo de bar? 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Aquela pessoa que tá sofrendo, deprimida. Vem cá, meu amigo. Meu caso é diferente. Eu até tô sofrendo, mas eu tô vivendo.

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0: Alegre, Gilmar, pô, tamo
1: essa
0: junto,
1: aqui é pra nós véio. Fazer.
0: É nóis.
1: A turma chora. Chora com força.
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0: falta de tempo não, viu? Você só não tem prioridade.
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0: Mil adjetivos pra chamar até de madrugada hoje, viu?
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existe uma teoria que se chama 90-10, onde uma pessoa tem 90% daquilo que você procura em alguém, só que você foca naqueles 10% que falta. Aí você sai pra rua, se aventura, e realmente você encontra aqueles 10%, mas não se deu conta que perdeu os 90%.

0: Os 10% a gente deixa pro garçom, né não?
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1: Coloca o capacete que lá vem pedrada. 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
1: 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Temperatura.
2: Temperatura 27 graus. Temperatura 27 graus.
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3: Seis e vinte e nove.
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3: Temperatura.
2: Temperatura 27 graus. Temperatura 27 graus.
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3: 6:32. 6:32. 6:32.

0: Temperatura 28 graus. Temperatura 28 graus.
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2: Sete dois, sete dois.

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14: Temperatura.
15: Temperatura 28 graus. Temperatura 28 graus.
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16: 7777.

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7: Temperatura.
8: Temperatura 28 graus. Temperatura 28 graus.
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Acorda, menino. Ó, essa é a hora, tá dormindo, menino? Ué. Toma atitude, rapaz, é o mundo.

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Bom dia. Agora são 8 horas e 32 minutos. Aquele abraço pra você, obrigado pela audiência, obrigado pela sua companhia. Tá no ar o nosso programa. Muito obrigado pela audiência, pelo carinho. Você que tá ouvindo a gente aí nos quatro cantos da nossa cidade e região.

0: Abrações especial pra galera que tá aí aniversariando do dia, tá? Aniversariando do dia, meus parabéns. O nosso programa é dedicado a você. Um excelente dia, um maravilhoso dia pra você que tá ouvindo a gente aí nos quatro cantos da nossa cidade e região. Valeu, tamo junto. É, galera, deixa eu falando pra você aqui no nosso programa, até uma hora. 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Um ótimo dia, um maravilhoso dia pra você, ouvindo a gente aí, na sua casa, no seu trabalho, ligadaço com a gente, valeu, tamo junto. Bom dia, bom dia. Olha, galera, bora. Nós aqui fazemos aqui a nossa oração da manhã. Vamos pedir a Deus bênção pro nosso dia. Agradecer a Deus por mais uma oportunidade de vida, de trabalho, novas conquistas, novas oportunidades em nosso caminho. Vamos agradecer a Deus por isso, pela nossa vida. É, vamos aqui fazermos aqui a nossa oração da manhã.
1: Juntos, cada intenção que você está colocando agora diante de Jesus, do Sagrado Coração de Jesus.

Em nome do Pai, do Filho e do Espírito Santo. Amém. Senhor Deus, eterno Pai, estou aqui, Senhor, nesse novo amanhã, Senhor, nesse novo dia, ó Pai, para te agradecer, Senhor. Te agradecer por essa dádiva, por esse presente maravilhoso, por mais essa oportunidade de vida, de trabalho que o Senhor está nos concedendo nessa nova manhã. Te agradeço, ó Pai, por cada bênção concedida, por cada livramento. O dia de hoje entrego em Tuas mãos para que seja feita a Sua vontade, que é boa e agradável. Que o dia de hoje seja um dia de vitória, seja um dia de paz, de amor e prosperidade. Que hoje seja um dia de muita luz, muita proteção divina. Te agradeço, Senhor, pela oportunidade de vivenciar esse novo dia na Tua presença. Te agradeço por cada bênção concedida, por tudo, ó Pai, que o Senhor tem feito, faz e continua fazendo por mim, por toda a minha família. Que o dia de hoje seja um dia de muita paz, muita saúde, muita prosperidade. Te peço, ó Pai, para passar para bem longe toda a negatividade do ser humano, toda a inveja, todo olho gordo, toda a ambição. Tudo aquilo que não vem de Ti, ó Pai, que o Senhor possa passar para bem longe de mim. Obrigado, Senhor, por ter nos concedido essa nova oportunidade de estar aqui novamente, nesse novo amanhecer, para que possamos ser pessoas melhores do que fomos ontem, aprender, corrigir os nossos erros, nossos erros. E que hoje seja um dia de muita luz, muita proteção divina perante a Ti, Senhor. Te agradeço e Te louvo. A glória do Teu nome, Senhor, hoje e sempre. Amém. E amém. Para darmos início aqui ao nosso programa de hoje, a gente começa aqui a nossa programação com um sucesso que vai especial para você que está aí aniversariando o dia, para você que está do outro lado ligado conosco, acompanhando o nosso programa. Sucesso aqui, compadre Zezinho. Sucesso, canção para meu Deus. Um bom dia. Agora são 8 horas e 38 minutos.

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Muito bem, muito bem, né? Agora são 8 horas e 50 minutos. Aquele abraço pra você. Obrigado pela audiência, obrigado pelo carinho e sintonia. Até uma hora, bora seguindo aqui o nosso programa, né? É, um ótimo dia pra você. Muito obrigado pela companhia. Bora, bora, bora, vamos que vamos. Um abraço especial pra galera que tá acompanhando a gente aí nos quatro cantos da nossa cidade e região. Obrigado pela companhia.

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1: Olha quem chegou.
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0: 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Bora, também por aqui no oferecimento da nossa programação. Até uma hora.
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1: Ai, ai, ai, ai!
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Olha, galera, a máxima de ontem foi de 40 graus na sombra, tá? E 40 graus na sombra, menino. Sensação térmica até de 41 graus, pra quem tava no sol aí, né? Então, a máxima de ontem foi de 40 graus, a mínima de hoje no perímetro urbano foi de 25 graus, quente para dormir. Na zona rural chegando aos 22 graus. A temperatura agora. Temperatura agora está de 30 graus. A umidade relativa do ar 54%. Nesse momento o céu está encoberto, agora de manhã, aqui na cidade e região. Pode ter algumas neblinas em alguns pontos isolados, né? Isso aí é oriundo de uma frente fria que está chegando aí na nossa região, certo? Tem que estar prevendo aí. O sol nasceu hoje, que hora? Vamos ver aqui. Olha, o sol nasceu hoje. Era 5h32, embora 5h44. Está prevendo aí sol com muitas nuvens. À noite o céu ainda fica com muita nebulosidade, mas não chove não. Tá? Hoje está prevendo vento de até 9 km por hora, tá? No dia de hoje, certo? Para amanhã, está prevendo a mínima de amanhã de 24 graus e máximo de 32. Para o sol, com muitas nuvens durante o dia, período de céu nublado. À noite, com muitas nuvens.

Olha, galera, aqui na nossa região tá com algumas nuvens. Essas nuvens estão indo até ali próximo ali da entrada do Barreiro, Taquaral, né? Algumas rabis de nuvens. Olha, tá pegando também aqui algumas nuvens aqui na região aqui de Vida Lapa, Coronel Murta, José Novos, Barra Jurapé, né? Tá pegando ali pro lado ali de Queixada, Novo Cruzeiro. A região ali de Queixada e Novo Cruzeiro tá com mais nuvens do que aqui na nossa região. Agora, essas nuvens que tá passando ali pro lado ali de Coronel Murta, o sentido delas é descer sentido de Tinga e tal, bem descer sentido barra, seguir sentido BR-116 aí, tá? Então, essas nuvens aqui na nossa região tá seguindo até ali por ali entre Araçuaí e Caraí, né? Ali da Malhada Preta ali, por exemplo, da Malhada Preta ali sentido Caraí também. Até chegar ali pro lado ali para Paraíba. Certo? É isso. Uma hora da tarde vamos trazer a previsão do tempo pro Sudeste. A gente vê direitinho como que funciona e como vai estar aí no decorrer da tarde aí, tá bom? Lembrando aí, gente, que ontem deu 40 graus, viu? Que foi a máxima, registrada a máxima mais quente do ano aqui no, na nossa cidade. 40 graus registrado na sombra. Gente, agora são 9 horas e 8 minutos. A gente volta já.

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0: É, muito bem, muito bem. Agora são 9 horas e 20 minutos. Bom
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0: Bom dia, bom dia, bom dia, meu povo. Aquele abraço pra você, obrigado pela audiência,
1: Ela.
0: pelo carinho, né?
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0: E sintonia, a galera que tá acompanhando a gente aí, muito obrigada pela companhia. Bora, bora.

Um abraço especial pra galera que tá acompanhando a gente. Muito obrigado pela audiência, pelo carinho. Agora são 9 horas e 20 minutos. 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

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Bom dia. Um abraço especial pra galera que tá acompanhando a gente aí. Muito obrigado pela audiência, pelo carinho, sintonia. Vamos que vamos, bora.

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0: Bonito! É o povo que...
1: Muito bem, agora são 9 horas e 41 minutos. 9h41, bom dia, bom dia, bom dia. Muito obrigada pela audiência, pelo carinho e sintonia. Galerinha que tá acompanhando a gente aí, muito obrigada pela companhia. Bora, bora, chama na botina.
2: Obrigado, filho.
1: Um abraço especial pra você que tá aniversariando do dia, meus parabéns, hein? Muita paz, saúde. Felicidade, que Deus abençoe aí, hein? Feliz aniversário.

0: Bora, bora, menino, deixa eu falando pra você aqui na nossa programação. Agora são 9 horas e 42 minutos, 9h42. Bom dia, muito obrigado pela audiência, pelo carinho e sintonia. Galerinha que tá acompanhando a gente aí, um ótimo dia pra você. Você que tá aniversariando do dia, meus parabéns, tá? Muita paz, saúde, felicidade, que Deus abençoe. 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

Olha, o Eurinho, que tá lá na cidade de Francisco Badal, nós estamos mandando uma música boa aqui pra todos os ouvintes. Deixo pra você uns gargantos de ouro aí na sequência, viu? Obrigado pela participação e audiência. Bom dia. Aí, então, vou fazer o seguinte: vamos tocar os gargantos de ouro.

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0: Muito bem. Agora são 10 horas e 13 minutos. Bom dia. Bom dia pra você que tá ouvindo a gente, tá ligado comigo. Obrigado pela audiência, tá? Obrigado pelo carinho e sintonia. Até uma hora, bora seguindo aqui o nosso programa. Um abraço especial pra galerinha que tá acompanhando a gente aí, menino. Tá ouvindo a gente aí nos quatro cantos da nossa cidade, região. Obrigado!
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0: hora. 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

É, vamos que vamos, agora são 10 horas e 19 minutos, né? 10h19. 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

0: Olha, galera, deixa eu falar do Brasil, bora trazer aqui a nossa mensagem do dia de hoje, né? É, agora são 10 horas e 21 minutos, 10 e 21, vamos trazer aqui a nossa mensagem do dia de hoje. É, a nossa mensagem do dia de hoje, deixa eu ver aqui.
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0: A nossa mensagem do dia de hoje fala o seguinte. Olha, você tem visto cada novo dia como um novo recomeço? Como um novo começo? Um dia que se inicia tem sua vida como uma nova página. Uma nova página branca, limpa, trazendo consigo imensas possibilidades. Ou ao se levantar pela manhã, você se lembra das oportunidades perdidas de ontem. Começar um novo dia com pensamentos voltados para o dia anterior é como escrever num quadro negro que nunca foi limpo. Aquilo que você escrever será difícil de entender, misturado e confundindo com outras velhas mensagens. Seria uma bagunça danada. A melhor maneira de começar um novo dia é tratá-lo como ele realmente é, novo. Pense com você mesmo. Não existe nada que se possa fazer hoje que venha mudar a direção de ontem. Escreva em uma folha a frase, apenas para hoje. Coloque ali os seus alvos para as suas próximas 24 horas. No final do dia, veja o que você conseguiu realizar e jogue a sua lista fora para o amanhã. Para amanhã começar uma completamente nova folha. Uma nova folha em branco. E assim, por etapas, você se reescrevendo a sua história, a sua vida. Cada dia é uma nova oportunidade. E cada dia é uma nova folha em branco. Esta foi a nossa mensagem do dia de hoje. Você reescreve o seu começo. Você escreve, na verdade, as suas metas, seus sonhos. Você almeja alcançar. Essa foi a nossa mensagem do dia de hoje. Estará de volta no próximo programa, se Deus quiser. Agora 10h23. Olha, eu vou atender a participação aqui da galera que tá participando aqui comigo. Eu vou atender a participação aqui da minha amiga. Olha, deixa eu atender a participação aqui, ó.

0: belo dia.
1: Eu vou atendendo a participação aqui da Ana. A Ana tá lá em São Paulo acompanhando a gente. Alô, Ana. Bom dia, Ana. Ela quer ouvir uma música do do Valdeci. Vai dar tudo certo. Ela tá mandando aqui para seu filho Neném. Para seu filho Neném, falando que te ama muito e que nunca esquece de você. Que tá tudo bem. E que vai dar tudo certo, viu? O seu filho Neném. Beleza, Ana. Obrigada, Ana. Ela também tá falando aqui, aproveitando aqui, falando que tá.

0: Ok, vamos, bora. Ô, trem, dá uma buzinada aí, menino.
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0: Uai, o que é que esses galos estão cantando? Uai, galo, você perdeu a hora hoje, foi? Uai. Esses galos tá doido, hein? Perdeu a hora de acordar hoje, se é hora, o despertador, o relógio desse tá atrasado. Ai, velho. Tá doido, os relógios desse galo tá muito atrasado, você tá ficando doido? Se confiar no relógio desse galo aí, menino.

0: senhor porquinho. Tá chegando final de ano aí, viu? Ó o fuxiqueiro aí do quintal. Aô, menino, canta pra nós. Valdeci Aguiar.
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0: vai dar tudo certo.

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0: Muito bem, galera. Deixa eu falando pra você aqui da nossa programação até uma hora, né? É, eu vou falando pra você aqui, ó. Eu vou falando pra você aqui.
1: Tamo junto.
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0: Mas vamos que vamos, bora, bora. 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

Alô, Zambra, galera, tá acompanhando a gente aí. Você que tá aniversariando hoje, meus parabéns, tá? Muita paz, saúde, felicidade, que Deus abençoe aí. Um feliz aniversário pra você, tá? Você e toda turma que tá aniversariando de hoje, meus parabéns. Vambora, bora, chama. E vamos de sucesso aqui no nosso programa.

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2: diga, meu filho.
1: Eu vim me confessar.
2: O que foi que você fez, meu filho?
1: Eu tô bebendo muita cachaça, padre. E eu tô com medo.
2: Cachaça, meu filho, não pode, é pecado.
1: É, padre, eu quero acabar com essa cachaça.

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Menina, agora são 11 horas e 9 minutos. 11 e 9. Bom dia, bom dia, bom dia. Muito obrigado pela audiência, pelo carinho. Até uma hora, bora seguindo aqui o nosso programa. 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

0: Ô, barulho gostoso, hein?
1: Outra trem, rock vamos. Uai, uai. Doutor.
2: Arrocha, mamãe.
1: Sentadão, menino. Um alôzão pra galera que tá acompanhando a gente aí. Bom dia, tá? 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

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Agora são 11h17. Lembrando aí, gente, que hoje temos a sequência de 40 minutos de música, tá? Daqui a pouquinho temos a nossa sequência de 40 minutos de música. É, bora. Vamos que vamos. Deixa eu ver aqui. Bora, tô com um sucesso bacana aqui, ó. Canta pra nós aqui. É, sucesso com Igor Ferrari.

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Muito obrigada pela audiência, pelo carinho. Agora 11h38. Lembrando que agora, hoje tem a nossa sequência de 40 minutos de música. Menino.

0: Olha, deixa eu atender a participação aqui, deixa eu ver quem tá participando aqui comigo, é a Neuza.
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0: Neuza do bairro São Francisco tá aí convidando o pessoal aí pro trido hoje lá na casa dela, né? E ela tá mandando um recado aqui também pro pessoal, ó.
2: Leide, você está convidada, viu?
0: Olha, obrigada.
2: Joga o bicho nesse povo aí, manda esse povo sair de casa para poder vir rezar, viu?
0: Uhum.
2: Não, povo do São Francisco, vamos rezar, todo mundo.
0: É, ué.
2: Rezar para São Francisco de Assis, São Francisco de abençoar, uhum. Abençoar nosso bairro.
0: Amém.
2: Abençoar nossa comunidade, né? Joga bicharada no povo aí, Leide. Todo mundo aí, do Maitá, Laranjeira, Tibuçu. E tira, Vagem Grande, Araço aí, São Paulo, BH, Rio de Janeiro, lá no Salvador, Bahia, o pessoal lá que escuta vocês, pessoal meu lá, e lá na Paraíba, pessoal lá da Paraíba, lá de São Paulo, lá, o pessoal lá da Guarapiranga, lá ó, escutando vocês. É com Deus, Leide, você está convidada a vir rezar também conosco, viu?
0: Obrigada.
2: E hoje e amanhã, tá bom?
0: Tá
2: é
0: bom.
2: É missa de São Francisco de Assis.
0: Certo, Neuza. Obrigada, Neuza.
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0: O que ela falou lá?
2: Que aí de São Francisco para nós, Leide.
0: Beleza.

0: Bora, bora, deixa eu ver aqui, dando continuidade com a nossa programação.
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0: Deixa eu ver aqui. Alô, bom dia.
1: Bom dia, Lady Ana, aqui é
0: Bom
1: Ana Paula.
0: dia.
1: Gostaria de mandar uma música pro meu marido Nené, Ana Castela e Zé Felipe, Você é meu desejo. Oi, amor, estou com muita saudade de você, minha vida. Sempre estarei com você. Nunca se esqueça disso. Beijo, sua esposa Paula, te amo demais, demais. Fica com Deus.
2: Oi, papai Nenê, estou com muita saudade de você. Te amo muito. Um abraço, Simon.
0: Pronto.
2: Papai Nenê, estou com muita saudade de você. Um abraço, John. Te amo.

0: Vitória, Vitória tá passando aqui. Tá mandando a música de Bruna Carla pra Nenenzão.
1: É poeira.
0: Beleza, a música de Bruna Carla, advogado fiel.
1: Bebendo com Jack Dennis, vai na rede. Sem preocupa com nada. 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
0: Ô, Neuza, Maceta, Neuza. Neuza, Urbano São Francisco, alusão pra galera. Tá aí nos bairros, né? Tá na sintonia com a gente. Alusão também pra galera, né? Acompanhando a gente aí nas comunidades. Na sintonia com a gente. Bom dia. Agora são 11 horas e 44 minutos. 11 horas e 44 minutos. E vamos pra nossa sequência musical de 40 minutos de música. Lembrando que hoje não tem horário político obrigatório eleitoral. Acabou ontem, tá? Então, bora seguindo aqui a nossa sequência de 40 minutos de música, como na programação, segue a programação normal. 40.

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5: Muito bem, muito bem. Eita, nós vamos que vamos. Eu não encontrei a música que pediu aqui de Ana Castela e Zé Felipe, não, tá? É, o nome da música acho nesse não, viu? É, Você é Meu Desejo? Não encontrei não, tá? É, com essa música aí, com esse nome não, viu? Mando pra você outra do Zé Felipe e Ana Castela. Ok? Muito bem, vamos de música então. Canta pra nós aí, agora 11h45.

Tem cada meio-dia 25, 40 minutos de música. É o César aqui com Zé Felipe e Ana Castela. Cadê? Sua boca mente. Canta pra nós.

0: Valdozão. Que honra demais poder estar aqui, viu?
1: Você tá doido.
0: Obrigado, gente. Obrigado. Obrigado.
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3: Conta 10 segundos no relógio aí.

0: Valeu, valeu.
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0: aplauso para de Paulo e Paulino.
1: Obrigado.
0: Que lindo, que lindo. Que obrigado. Prazer, que honra ter vocês aqui no nosso DVD.
1: A honra é nossa, obrigado pelo convite. Sucesso e mais sucesso ainda para vocês, tá bom?
0: Obrigado, Deus abençoe vocês, viu?
2: Tchãozinho, Alessandro, obrigado pelo carinho de Paulo e Paulino. Obrigado a tantos amigos que nós estamos vendo por aqui, né?
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0: 1:10, 1:10.
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7: 1:14. 1:14.
6: Temperatura.
8: Temperatura 37 graus. Temperatura 37 graus.
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7: 1:14.

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1: Bora!
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1: Fala aí, Sabrina Cabral.

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0: Mani. Vaqueiro. Deixa eu ver aqui.
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0: Respira fundo.
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0: E não pira. Olha, deixa eu falando pra você aqui na nossa programação. Até uma hora aqui também.
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0: Nosso programa deixa eu ver que agora são 1h40. Gente, vamos embora ficando por aqui com a nossa programação. Daqui a pouquinho será de volta trazendo as informações aqui do nosso Jornal Regional, tá bom? Obrigado você pelo carinho, pela audiência, ouvindo a gente até agora nesse momento. Muito obrigado, fiquem todos com Deus. Uma boa tarde, eu volto já já trazendo as informações do nosso Jornal Regional. E também para você trazendo aí a previsão do tempo. Tá? Eu volto já já.
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É, bora ter as informações aqui lá de Padre Paraíso, né? Essas informações aqui, ó. Duas pessoas são presas por tráfico de drogas e posse ilegal de arma de fogo em Padre Paraíso. Essas informações do dia 1º de outubro. Segundo a Polícia Militar, a ação começou após uma denúncia envolvendo violência doméstica e ameaça de morte contra uma ex-companheira. O suspeito foi localizado no interior de um veículo e, posteriormente, os militares realizaram buscas autorizadas em sua residência. No imóvel, foram encontrados 20 pinos de substâncias análogo à cocaína, 24 buchas de substâncias análogo à maconha, além de R$ 662,50 em dinheiro, dois celulares e materiais relacionados ao tráfico. Durante a continuidade das diligências, os militares localizaram em uma caixa ao lado da cama da residência de um familiar do suspeito um revólver Rossi calibre 22, municiado com 7 munições intactas. Também foram apreendidas embalagens de papel de seda, um bastão de madeira, duas câmeras de segurança, uma máscara e um dechavador com resquícios de substância análogo à maconha. Os dois presos e todo o material apreendido foram encaminhados à Delegacia de Polícia Civil para providências cabíveis.

Bota as informações aqui lá de Veredinha. Moto barulhenta entrega esconderijo na mata e polícia recupera o veículo furtado em Veredinha. O caso começou quando moradores alertaram a equipe sobre um homem pilotando um veículo extremamente barulhento nos fundos da escola Joaquim Ferreira de Macedo. Segundo o relato policial, o barulho do motor parou e um indivíduo foi visto subindo sozinho a pé em direção ao morro, que dá acesso à área da mata na região. Sabendo que o ocultamento de veículos da vegetação é a prática comum utilizada por criminosos na localidade, a guarnição levou à hipótese de que a motocicleta estivesse escondida no matagal. Os policiais deram início a uma intensa varredura no local. Após cerca de uma hora de buscas minuciosas pela área fechada, a equipe obteve êxito ao avistar uma Honda CG-150 de cor preta, escondida a cerca de 300 metros da via pública. O veículo foi localizado graças ao reflexo da placa da lanterna, atingindo a estrutura da moto no escuro. Ao checarem a identificação do veículo através do número do motor, os militares constataram que a motocicleta possuía queixa de furto registrada na cidade de Veredinha. Após a ação rápida da Polícia Militar, evitou que o bem fosse desmanchado ou utilizado para cometimento de outros delitos na região. O veículo foi apreendido para posterior restituição ao legítimo proprietário, enquanto as buscas pelos suspeitos prosseguiram.

outras informações aqui também de Veredinha, olha só. Falso médico usa o nome do SUS para roubar salários mínimos de idosa em Veredinha. Olha, um golpe, né? Acendeu um alerta em Veredinha. Estelionatário, se passando por médicos e fisioterapeutas, roubaram o salário mínimo de uma senhora. Eles abordam, no caso, os idosos, prometendo produtos gratuitos pelo SUS, mas exigem uma taxa de cadastro e usam maquininhas próprias para tirar o dinheiro das vítimas pela confiança. A polícia descobriu o esquema, recuperou o valor e os suspeitos fugiram da cidade. Uma semana depois, a polícia militar localizou e prendeu outro grupo que já tinha intensa ficha criminal pelo mesmo golpe em várias cidades. Alertas para a população. Oriente idosos a nunca entregar cartões ou senha a terceiros. Não passe o cartão em maquininhas de estranho, nem pague taxas por serviço do SUS na porta de casa. Não confie em abordagens de desconhecidos.

informação aqui lá de Carbonita. Olha, três trabalhadores são resgatados de trabalho análogo a escravos em carvoarias em Carbonita. Três trabalhadores foram resgatados de duas carvoarias clandestinas localizadas no município de Carbonita, no Vale do Jequitinhonha, durante uma operação de fiscalização realizada nesta terça-feira, dia 22 de setembro. A ação ocorreu após o recebimento de uma denúncia sobre a irregularidade do local. Durante a inspeção, as equipes constataram a presença de 12 fornos operando sem qualquer estrutura básica de apoio. Segundo os relatórios do MTE, que é o Ministério do Trabalho e Emprego, o local não dispunha de água potável, sanitários, abrigos adequados ou qualquer local apropriado para as refeições. Os resgatados realizaram suas necessidades fisiológicas no mato, né? Os resgatados, né, realizavam suas necessidades fisiológicas no mato, alimentavam-se no chão ou sob troncos de árvores e aqueciam suas refeições em latas provisórias ou diretamente nas brasas dos fornos. Além da escassez de infraestrutura básica, os trabalhadores não utilizavam equipamentos de proteção individual, EPIs. Eles trabalhavam trajando roupas comuns, calçados furados e luvas danificadas, constantemente expostos ao calor intenso e à fumaça, com o rosto, braços e mãos cobertos de fuligem. Sob o ponto de vista trabalhista, verificou-se a ausência do registro formal em carteira, realização de exames médicos ocupacionais e depósitos do FGTS. A remuneração praticada era de R$ 100 por dia, trabalhando sem o pagamento correspondente aos domingos e feriados. Diante das constatações, o responsável pelo empreendimento foi notificado a paralisia imediata das atividades, a realização do vínculo empregatício e o pagamento de aproximadamente R$ 22 mil referente a verbas rescisórias e ao FGTS dos trabalhadores. Os três resgatados terão direito ao recebimento de 6 parcelas do segundo desemprego do trabalho resgatado. O relatório técnico elaborado pela fiscalização será encaminhado ao Ministério Público do Trabalho e outros órgãos competentes para a adoção das providências cabíveis. Caso e denúncias de trabalho análogo à escravidão podem ser realizados de forma anônima pelo sistema IP. Agora são 2 horas.

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1: Muito bem. Agora são 2 horas em ponto. Vamos embora para a nossa previsão do tempo.

Olha, galera, a máxima de ontem foi aí de 40 graus na sombra. A mínima de hoje no perímetro urbano foi de 25 graus, no perímetro urbano, na zona rural chegando aos 22 graus. A temperatura agora está de 37,8, está prevendo chegar aos 38 hoje. Umidade relativa do ar 43%, tá? E para hoje, está prevendo aí chegar aos 38 graus, sol, né? O dia, sol e muitas nuvens à tarde. À noite, o céu ainda ficou com muita nebulosidade, mas não chove. Hoje está prevendo vento de até 9 km por hora, prevendo aí. Sol nas horas 5h33, embora 5h45, tá no sol. Proliferação de mosquito hoje é médio, raios ultravioletas alto para o dia de hoje. Amanhã, mínima de amanhã de 24 graus, máxima de 32. Sol com muitas nuvens durante o dia, período de céu nublado. Domingo, dia da eleição, está prevendo a mínima de 23 graus e máxima de 33. Sol com muitas nuvens durante o dia, período de céu nublado. À noite com muitas nuvens. Segunda-feira, mínima de 23 graus e máxima de 34. Sol com muitas nuvens durante o dia, período de céu nublado. À noite com muitas nuvens, tá? Terça-feira, mínima de 21 graus, máxima de 35. Sol com muitas nuvens durante o dia, período de céu nublado. À noite com muitas nuvens. Quarta-feira, mínima de 21 graus, máxima de 35. Sol com muitas nuvens durante o dia, período de céu nublado. À noite com muitas nuvens. Quinta-feira, mínima de 22 graus e máxima de 36. Sol com algumas nuvens. À noite com poucas nuvens. Sexta-feira, de hoje a 8, mínima de 23 graus. Máxima de 38. Prevendo sol. O dia todo sem nuvens no céu. À noite de tempo aberto ainda sem nuvens, tá? Pra sexta-feira.

Olha, galera, a nossa região aqui, ó, toda a região aqui do... Tem umas nuvens aqui, mas essas nuvens se desfez, viu, gente? Se desfez. Agora tá toda a região de sol, toda a região do Vale de Jequitinhonha. Onde é que tá com as nuvens aqui na região ali de novo, Orinha de Minas. Ali passando ali pro lado ali do Mucuri, né? Taleia, as regiões aí na divisa, bem na divisa ali do estado de Minas Gerais com o Espírito Santo. Lado ali do... Do lado ali também de Governador Valadares, sentido Espírito Santo, muitas nuvens, tá? Nessas regiões aí, viu? É, chegou uma nuvem também ali, passando ali pro lado ali de Cerro, lá em cima, né? Próximo a Cerro ali, de Cerro Corinto, próximo a Diamantina. Tem uma nuvem aí em cima, hein? Essa nuvem deve estar chovendo aí nessas regiões aí, viu? Ali pro lado ali de Belo Horizonte. Opa, mas o negócio tá aqui rapidão.

Tinha uma frente fria chegando aí no estado de Minas Gerais aí. Pelo que eu tô sabendo, ela chegou ali próximo ali. Tô chegando aí em BH, né? BH tava chovendo. Mas infelizmente eu não tô conseguindo ver aqui. Mostrar aqui, deixa eu ver. Pra ver pra vocês aqui direitinho a região aqui de Minas Gerais. É... também do estado do Espírito Santo, Rio de Janeiro e São Paulo. Ah tá, chegou a frente fria no estado de Belo Horizonte ali, passando ali pro lado das Sete Lagoas, Itabira, Itabirito, Mariana, essas regiões aí, tá? Ó, se sair de Belo Horizonte sentido São Paulo, você vai pegar chuva nessas nesse intervalo de BH a São Paulo, tá?

0: Estado do Rio de Janeiro todinho também está todo encoberto, chegou a frente fria lá. Rio de Janeiro, estado do Espírito Santo praticamente todinho, estado do Espírito Santo. E estado de São Paulo, todinho também, né? Chegou, porque ela está passando por lá, passou por lá para chegar aqui nos demais estados. Então, regente, resumindo aqui na nossa estado de Minas Gerais, onde é que tá aqui não está com nuvens? É na região aqui dos vales do Jequitinhonha, Baixo Jequitinhonha. E também no norte de Minas, praticamente ali, bem ali próximo do norte de Minas, na divisa de Minas com Brasília ali mais ou menos, ali pro lado ali de, depois do norte, depois de Montes Claros, ali pro lado de Urucunha, né, Buritis, ali pro lado ali Januário, tudo, Janaúba, tá tudo sol nesse momento. Então, a região mais feia que tá, como se diz, de sol, essas regiões aí, também na região daqui dos vales do Jequitinhonha, ali pro lado ali de Almenara, divisa de Minas com a Bahia, ali pro lado ali de Jacinto, de Visa Alegre, regiões aí, tudo tá sol, fazendo por seguro ali também, tudo ensolarado. Então é isso, é torcer para que essa frente fria chegou até Belo Horizonte, uma boa parte dela tá começando a chegar, chegue até nós, vamos ver o que dá. Então, até então, é sol para a nossa região, tá bom? No dia de hoje, beleza? Galera, é isso. Fiquem todos com Deus. Uma ótima tarde para você. Muita paz, saúde, felicidade. Que Deus abençoe. Uma ótima tarde. Agora, 2:13. Tchau, tchau. Fui!
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0: 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Em breve, vamos mudar pra 101,9, é melhor atender você, tá? 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Agora, 2:14, tchau, tchau.
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3: Deus é quem sabe, tá escrito.

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1: Sabe aquele papo de bar? Dois amigos falando sobre amores mal resolvidos. Aquela pessoa que está sofrendo, deprimida. Vem cá, meu amigo. Meu caso é diferente. Eu até estou sofrendo, mas eu estou vivendo.

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0: Gilmar, pô, tamo
1: junto. Essa aqui é pra nós fazer.
0: É nóis.
1: A turma chora.
2: Chora com força.
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4: Yes,

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0: Nossa, um barulho no rumo.
1: Valeu, Goiânia!
0: Valeu, Goiânia!
1: Que delícia, tamo, cara, junto. Tem que respeitar. 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

0: e essa da boa.
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2: Eu tô sabendo de uma exposição que vai ter na cidade do lado, na cidade do lado. 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

0: Produção. Que honra demais poder estar aqui, viu?
1: Você tá doido.
0: Obrigado, gente. Obrigado. Obrigado.
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1: Tá explicado. 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

0: Matuzão. Que honra demais poder estar aqui, viu?
1: Você tá doido.
0: Obrigado, gente. Obrigado. Obrigado.
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1: 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Também estamos com o nosso amigo DJ Thiago Albuquerque. 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

0: Muito obrigado, meu irmão, muito obrigado, que honra, que honra.
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0: aplauso para de Paulo e Paulino.
1: Obrigadinho.
0: Que lindo, que lindo. Que obrigado. Prazer, que honra ter vocês aqui no nosso DVD.
1: A honra nossa, obrigado pelo convite. Sucesso e mais sucesso ainda para vocês, tá bom?
0: Obrigado, Deus abençoe vocês, viu?
2: Tchãozinho, Alessandro, obrigado pelo carinho de Paulo e Paulino. Obrigado a tantos amigos que nós estamos vendo por aqui, né?

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